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3: A Feira Medieval de Palmela vai regressar entre os dias 25 e 27 de setembro ao Centro Histórico da Vila e ao Castelo. O evento, que costuma ser um dos mais concorridos do género pelo seu tamanho, arrancou com a venda de bilhetes já esta quinta-feira, 18 de junho. Este ano, o tema da emblemática Feira Medieval será a Palmela, Dom Afonso IV e a Ordem de Santiago. A iniciativa costuma transformar toda a vila numa viagem ao passado, com recriações históricas, tabernas, cortejos, demonstrações de armas e aves de rapina, espetáculos, entre várias atividades. Até 31 de agosto, os bilhetes para a nova edição vão estar disponíveis a preços reduzidos. Neste período, vai poder comprar entradas diárias por 4€ e o passo geral para os 3 dias por 8€. Os bilhetes podem ser comprados online em bol.pt.
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2: Durante 3 semanas, a Fundação Carlos Gulbenkian em Lisboa voltará a receber o ciclo Jardim de Verão. Este programa, que acontecerá aos fins de semana, de 27 de junho a 12 de julho, conta com diversas atividades gratuitas como concertos, oficinas, exibição de filmes e conversas. Com a curadoria de Dino de Santiago, Alexandra Matos e Luís Almeida, o evento decorrerá entre o Grande Auditório, o Anfiteatro ao Ar Livre, o Jardim e o Centro de Arte Moderna, Estúdio Iengawa. Fique a par de toda a programação em nit.pt e saiba que os bilhetes para as várias atividades terão de ser levantados no próprio dia a partir das 15 horas, tendo em alguns eventos um limite de 2 bilhetes por pessoa. Outras informações estão disponíveis online em gulbenkian.pt/jardim-de-verão.
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4: O Oceanário de Lisboa, no Parque das Nações, arrancou esta sexta-feira, 19 de junho, com uma nova promoção relâmpago de verão com um preço reduzido. A campanha vai estar válida até 30 de junho, sendo que as visitas podem ser realizadas até 31 de julho. A Flash Sale permite adquirir bilhetes para visitar o aquário por um preço único de 15 euros. O valor é válido para todas as idades, todos os horários e todas as datas. Já é possível comprá-los online em oceanario.pt.

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2: O Roterdão Clube, uma das discotecas mais antigas e emblemáticas do Cais do Sodré, apresenta um novo evento que promete reinventar a forma como as mulheres vivem a vida noturna na capital. Assim, nos finais de tarde e noites de quinta-feira, o espaço estará aberto apenas a clientes femininas e também a equipa será composta apenas por mulheres, assim como as DJs convidadas. A noite, apelidada de Roterdona, terá música e uma atmosfera cuidadosamente pensadas para criar uma abordagem à nightlife feminina. A entrada no local será grátis, tendo só que pagar as bebidas que consumir.

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2: 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A 18 de julho, o Praia Dourada Beach Club em Armação de Pera vai receber um mega espetáculo em homenagem aos Daft Punk. Mais do que um DJ set, esta é uma experiência de tributo ao vivo que recria meticulosamente a magia da banda através de instrumentos tocados em tempo real, vocoders, sintetizadores e uma impressionante produção visual de luzes sincronizadas, inspirada nas emblemáticas digressões Alive. O evento terá início às 21 horas com a abertura do recinto, seguindo-se o espetáculo principal dos Daft Punk Live às 22 horas. A partir da meia-noite, a festa continua com um after set do DJ Guy Roth. O evento é apenas para maiores de 12 anos e os bilhetes já podem ser adquiridos online em Tricket.com por 25€.

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2: Em Espinho, o Fest Novos Realizadores, Novos Filmes é um festival de cinema que se enquadra na vida costeira desta cidade. Vai na sua 22ª edição e tem marcado o panorama nacional e internacional pela sua programação focada na apresentação de produções e realizadores que são novos no circuito. Vai acontecer de 20 a 28 de junho em diversos espaços culturais da cidade de Espinho. Poderá consultar toda a programação do Fest Novos Realizadores, Novos Filmes no site deste evento em site.fest.pt.

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2: Depois de lançar duas novas rotas para a Espanha, a Flixbus voltou a apostar no território nacional. A empresa lançou esta terça-feira uma nova ligação entre Porto e Covilhã, passando por outras cidades do país, e os bilhetes já estão à venda. A viagem completa dura pouco mais de 3 horas e meia, enquanto que a ligação entre Viseu e a Covilhã é feita em menos de 2 horas. Ao todo, vai contar com 4 horários diários, 2 em cada sentido. Os bilhetes já se encontram disponíveis para compra no site da Flixbus e na app, nos pontos de venda Paga Aqui e nas agências de viagens parceiras da operadora, com preço a começar nos 4,99€ para a ligação Porto-Covilhã e nos 3,99€ para Viseu-Covilhã.
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3: A emblemática Gar de Alcântara tem agora um restaurante com terraço sobre o Tejo. No Gar Restaurant and Terraza Martini, reinam as carnes, mas também há opções para os vegetarianos e para quem adora marisco e peixe. O restaurante e bar abriu portas no início de junho, num local por onde também passaram projetos como o Salsa Latina e o Buda Bar. Agora a oferta gastronómica assenta numa espécie de steakhouse contemporânea portuguesa, com especial foco nas carnes nacionais vindas das regiões centro e norte do país. Mas é no exterior que surge uma das componentes mais diferenciadoras do projeto. Além da área de restauração, foi criada a Terraza Martini, resultado de uma parceria com a conhecida marca italiana. O espaço funciona como uma extensão mais descontraída do conceito, apostando em cocktails, música e numa vista privilegiada sobre o Rio Tejo e a Ponte 25 de Abril. Leia o artigo em nit.pt para conhecer melhor o menu do Gar Restaurant and Terraza Martini.

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2: O Lidl volta a ter baldes de caracóis já preparados e baratos para as petiscadas com os amigos. À semelhança do ano passado, a cadeia de supermercados tem à venda baldes de caracóis já temperados e prontos para consumo. Com esta alternativa, basta colocá-los por uns minutos no micro-ondas imediatamente antes de levá-los para a mesa. As embalagens têm 600 gramas e custam 6,99€ cada uma. No entanto, estão com desconto atualmente, podendo encontrá-los por 5,85€ no site do Lidl. Os caracóis vão estar disponíveis nas lojas da retalhista até 30 de junho.
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2: O Botal vai levar a comida do Sudoeste Asiático para o novo spot VIP do Rock in Rio. O restaurante do Grupo Fullest vai assinar a carta do Comfort Zone do Palco Mundo no Festival de Lisboa, uma área premium que promete elevar a experiência de quem não quer perder os grandes concertos, mas também valoriza algum descanso entre as atuações. Localizada junto ao Palco Mundo, a nova área exclusiva ocupará cerca de 1.500 metros quadrados e foi pensada para quem procura viver o festival de uma forma mais tranquila e confortável, sem abdicar da proximidade dos concertos. Os bilhetes para esta área premium continuam disponíveis online em feverup.com por 179 euros para os dias 27 e 28 de junho, depois do primeiro fim de semana ter esgotado. A nova Comfort Zone promete ser uma das novidades mais apetecíveis da edição de 2026 do Rock in Rio Lisboa.

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2: Os fãs de cinema ao ar livre têm uma nova opção para as noites de verão em Lisboa. O Cine Society vai estrear o Beato Riverside Rooftop, um novo espaço dedicado a sessões de cinema ao ar livre com vista para o Rio Tejo. A inauguração está marcada para 20 de junho, com a exibição de Before Sunrise, o clássico romântico realizado por Richard Linklater e protagonizado por Ethan Hawke e Julie Delpy. Além das sessões de cinema, o espaço conta com bar e oferta gastronómica própria, permitindo que os visitantes cheguem mais cedo para jantar ou tomar uma bebida antes do início dos filmes. A programação da temporada acontece entre 20 de junho e 19 de julho e inclui vários clássicos e títulos populares. Fica a par de toda a programação em nit.pt e saiba que, como habitual, as portas abrem às 20 horas e as transmissões dos filmes começam às 21. Os bilhetes para as sessões custam 14,50€ e já estão disponíveis online em cinesociety.pt.
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3: A noite mais curta do ano vai ser celebrada com cozinha de autor, vinhos, DJ sets e vista para o Tejo. Este sábado, 20 de junho, o Altis Belém Hotel and Spa recebe o Festival Gastronómico do Solstício, um evento que junta alguns dos chefes mais reconhecidos do país. A iniciativa decorre entre as 18h30 e a meia-noite e tem como epicentro o restaurante Feitoria, distinguido com uma estrela Michelin. Ao longo da noite, os participantes poderão provar várias criações gastronómicas inspiradas em três grandes temas: horta, mar e fogo. Os chefes estarão distribuídos por diferentes estações e cada um irá apresentar uma criação própria. O acesso ao Festival Gastronómico do Solstício está disponível online em altishotels.com, mediante marcação prévia, e custa 75€ por pessoa. O valor inclui todas as experiências gastronómicas, bem como o serviço de bar disponível durante o evento.

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3: Já abriu a nova manteigaria no Rossio, com os famosos pastéis de nata e cozinha aberta. Os clientes podem ver os doces a serem feitos e a sair do forno enquanto tomam café, ginja ou vinho do Porto. O novo espaço fica nos números 66 a 68 da Praça Dom Pedro IV e torna-se assim na 12ª loja da marca em Lisboa e a 16ª em Portugal. Fundada em 2014 no Chiado, a manteigaria tornou-se uma das referências nacionais quando se fala em pastéis de nata. Cada pastel custa 1,40€, as caixas de 2 unidades ficam por 2,80€, as de 6 por 8,40€ e as 16 por 22,40€. Pode visitar a nova loja de segunda-feira a domingo, das 8 da manhã à meia-noite.

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3: Há mais um sucesso de Hollywood a conquistar os subscritores da Netflix. Profissão Perigo, protagonizado por Ryan Gosling e Emily Blunt, chegou à plataforma e em 24 horas conquistou o terceiro lugar do top dos filmes mais vistos em Portugal. Lançado nos cinemas em 2024, a obra foi realizada por David Leitch, responsável por títulos como Bullet Train, Deadpool 2 e Velocidade Furiosa Hobbs & Shaw. A produção é inspirada na série televisiva homónima dos anos 80. A história acompanha Colt Sivers, um duplo de cinema que abandona a profissão após sofrer um acidente grave durante uma filmagem. Meses depois, é convencido a regressar ao trabalho para ajudar Jodie Moreno, uma realizadora estreante e antiga namorada, interpretada por Emily Blunt. O que parecia apenas ser mais uma produção de Hollywood, rapidamente se transformou numa investigação perigosa. Assista ao trailer e saiba mais sobre Profissão Perigo em nit.pt.
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4: Depois das críticas que adiaram a estreia, já sabemos quando o Shrek 5 chega ao cinema. Após o choque do público ao primeiro teaser da continuação da saga, uma nova data foi anunciada e há um novo trailer. Shrek 5 só chegará ao cinema a 30 de junho de 2027. A história trará de novo personagens e dobragens icónicas como Shrek por Mike Myers, o Burro por Eddie Murphy e a Princesa Fiona por Cameron Diaz, juntamente com novas estrelas como Felicia, filha de Shrek e Fiona, pela artista Zendaya, e Fergus e Farco, irmãos de Felicia, interpretados por Marcelo Hernandes e Skylar Gizondo. Já pode assistir ao novo trailer de Shrek 5 e ler o artigo na NIT para perceber melhor as críticas a este regresso.
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5: A Costa da Caparica prepara-se para receber mais uma edição do Sunset Beat, New Horizons, um dos festivais de house, soul, disco e música eletrónica mais conceituados da Europa. O evento regressa já esta semana entre 18 e 21 de junho, quinta-feira a domingo, e promete transformar a praia num circuito de festas. A programação acontece entre a Praia Irmão, onde estão instalados os palcos Beat Stage e The Deck, e a Praia da Sereia, que recebe o Main Stage e o Inside Room. O programa estende-se ainda a festas em barco a bordo do Príncipe do Tejo e a sessões que se prolongam até de madrugada. O cartaz reúne dezenas de DJs e produtores internacionais. A programação pode ser consultada em sunspeed.com, site onde pode encontrar também os bilhetes, com preços que variam entre os 53 e os 262 euros.

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3: A Ginja volta a ser a grande protagonista em Óbidos no final de junho. A aldeia da Amoreira recebe entre os dias 26 e 28 a 11ª edição do Festival da Ginja, um evento de entrada gratuita que junta provas da bebida mais emblemática da região, música ao vivo, artesanato, gastronomia e animação para toda a família. Além dos concertos e das atividades culturais, o certame inclui ainda um concurso de gastronomia, várias tasquinhas com especialidades regionais e, claro, muitas oportunidades para provar a famosa ginja da região de Óbidos. Fica a par de toda a programação em nit.pt.

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3: As sandálias ao estilo Birkenstock estão de volta ao Lidl e custam menos de 7 euros. A proposta da cadeia de supermercados regressou às lojas com uma nova versão para o verão e o preço está ainda mais baixo. O modelo está à venda por menos de 7 euros em duas versões, o clássico de duas fivelas, que foi relançado, e o modelo de uma só fivela, inspirado numa das silhuetas que tem feito sucesso nos últimos anos. Quem quiser garantir um par, que esteja atento, pois costumam desaparecer rapidamente das prateleiras.
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4: A Feira Medieval de Palmela vai regressar entre os dias 25 e 27 de setembro ao Centro Histórico da Vila e ao Castelo. O evento, que costuma ser um dos mais concorridos do género pelo seu tamanho, arrancou com a venda de bilhetes a esta quinta-feira, 18 de junho. Este ano, o tema da emblemática Feira Medieval será Palmela, Dom Afonso IV e a Ordem de Santiago. A iniciativa costuma transformar toda a vila numa viagem ao passado, com recriações históricas, tabernas, cortejos, demonstrações de armas e aves de rapina, espetáculos, entre várias atividades. Até 31 de agosto, os bilhetes para a nova edição vão estar disponíveis a preços reduzidos. Neste período, vai poder comprar entradas diárias por 4 euros e o passe geral para os 3 dias por 8 euros. Os bilhetes podem ser comprados online em bol.pt.

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2: Durante três semanas, a Fundação Carlos Gulbenkian, em Lisboa, voltará a receber o ciclo Jardim de Verão. Este programa, que acontecerá aos fins de semana, de 27 de junho a 12 de julho, conta com diversas atividades gratuitas, como concertos, oficinas, exibição de filmes e conversas. Com a curadoria de Dino de Santiago, Alexandra Matos e Luís Almeida, o evento decorrerá entre o Grande Auditório, o Anfiteatro ao Ar Livre, o Jardim e o Centro de Arte Moderna, Estúdio Iengawa. Fique a par de toda a programação em nit.pt e saiba que os bilhetes para as várias atividades terão de ser levantados no próprio dia a partir das 15 horas, tendo em alguns eventos um limite de 2 bilhetes por pessoa. Outras informações estão disponíveis online em gulbenkian.pt/jardim de verão.

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2: O Oceanário de Lisboa, no Parque das Nações, arrancou esta sexta-feira, 19 de junho, com uma nova promoção relâmpago de verão com um preço reduzido. A campanha vai estar válida até 30 de junho, sendo que as visitas podem ser realizadas até 31 de julho. A Flash Sale permite adquirir bilhetes para visitar o aquário por um preço único de 15 euros. O valor é válido para todas as idades, todos os horários e todas as datas. Já é possível comprá-los online em oceanario.pt.
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2: O Roterdão Clube, uma das discotecas mais antigas e emblemáticas do Cais do Sodré, apresenta um novo evento que promete reinventar a forma como as mulheres vivem a vida noturna na capital. Assim, nos finais de tarde e noites de quinta-feira, o espaço estará aberto apenas a clientes femininas e também a equipa será composta apenas por mulheres, assim como as DJs convidadas. A noite, apelidada de Roterdona, terá música e uma atmosfera cuidadosamente pensadas para criar uma abordagem à nightlife feminina. A entrada no local será grátis, tendo só que pagar as bebidas que consumir.
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2: 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A 18 de julho, o Praia Dourada Beach Club em Armação de Pêra vai receber um mega espetáculo em homenagem aos Daft Punk. Mais do que um DJ set, esta é uma experiência de tributo ao vivo que recria meticulosamente a magia da banda através de instrumentos tocados em tempo real, vocoders, sintetizadores e uma impressionante produção visual de luzes sincronizadas, inspirada nas emblemáticas digressões Alive. O evento terá início às 21 horas com a abertura do recinto, seguindo-se o espetáculo principal dos Daft Punk Live às 22 horas. A partir da meia-noite, a festa continua com um after set do DJ Guy Rot. O evento é apenas para maiores de 12 anos e os bilhetes já podem ser adquiridos online em Tricket.com por 25 euros.
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3: Em Espinho, o Fest Novos Realizadores, Novos Filmes é um festival de cinema que se enquadra na vida costeira desta cidade. Vai na sua 22ª edição e tem marcado o panorama nacional e internacional pela sua programação focada na apresentação de produções e realizadores que são novos no circuito. Vai acontecer de 20 a 28 de junho em diversos espaços culturais da cidade de Espinho. Poderá consultar toda a programação do Fest Novos Realizadores, Novos Filmes no site deste evento em site.fest.pt.

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5: Depois de lançar duas novas rotas para a Espanha, a Flixbus voltou a apostar no território nacional. A empresa lançou esta terça-feira uma nova ligação entre Porto e Covilhã, passando por outras cidades do país, e os bilhetes já estão à venda. A viagem completa dura pouco mais de 3 horas e meia, enquanto que a ligação entre Viseu e a Covilhã é feita em menos de 2 horas. Ao todo, vai contar com 4 horários diários, 2 em cada sentido. Os bilhetes já se encontram disponíveis para compra no site da Flixbus e na app, nos pontos de venda Paga Aqui e nas agências de viagens parceiras da operadora, com preço a começar nos 4,99€ para a ligação Porto-Covilhã e nos 3,99€ para Viseu-Covilhã.

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2: A emblemática Gar de Alcântara tem agora um restaurante com terraço sobre o Tejo. No Gar Restaurant em Terraza Martini, reinam as carnes, mas também há opções para os vegetarianos e para quem adora marisco e peixe. O restaurante e bar abriu portas no início de junho, num local por onde também passaram projetos como o Salsa Latina e o Buda Bar. Agora a oferta gastronómica assenta numa espécie de steakhouse contemporânea portuguesa, com especial foco nas carnes nacionais vindas das regiões centro e norte do país. Mas é no exterior que surge uma das componentes mais diferenciadoras do projeto. Além da área de restauração, foi criada a Terraza Martini, resultado de uma parceria com a conhecida marca italiana. O espaço funciona como uma extensão mais descontraída do conceito, apostando em cocktails, música e numa vista privilegiada sobre o Rio Tejo e a Ponte 25 de Abril. Leia o artigo em nit.pt para conhecer melhor o menu do Gar Restaurant em Terraza Martini.
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3: O Lidl volta a ter baldes de caracóis já preparados e baratos para as petiscadas com os amigos. À semelhança do ano passado, a cadeia de supermercados tem à venda baldes de caracóis já temperados e prontos para consumo. Com esta alternativa, basta colocá-los por uns minutos no micro-ondas imediatamente antes de levá-los para a mesa. As embalagens têm 600 gramas e custam 6,99€ cada uma. No entanto, estão com desconto atualmente, podendo encontrá-los por 5,85€ no site do Lidl. Os caracóis vão estar disponíveis nas lojas da Retalhista até 30 de junho.

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2: O Botal vai levar a comida do Sudoeste Asiático para o novo spot VIP do Rock in Rio. O restaurante do Grupo Fulas vai assinar a carta do Comfort Zone do Palco Mundo no Festival de Lisboa, uma área premium que promete elevar a experiência de quem não quer perder os grandes concertos, mas também valoriza algum descanso entre as atuações. Localizada junto ao Palco Mundo, a nova área exclusiva ocupará cerca de 1.500 metros quadrados e foi pensada para quem procura viver o festival de uma forma mais tranquila e confortável, sem abdicar da proximidade dos concertos. Os bilhetes para esta área premium continuam disponíveis online em feverup.com por 179 euros para os dias 27 e 28 de junho, depois de o primeiro fim de semana ter esgotado. A nova Comfort Zone promete ser uma das novidades mais apetecíveis da edição de 2026 do Rock in Rio Lisboa.

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4: Os fãs de cinema ao ar livre têm uma nova opção para as noites de verão em Lisboa. O Cine Society vai estrear o Beato Riverside Rooftop, um novo espaço dedicado a sessões de cinema ao ar livre, com vista para o Rio Tejo. A inauguração está marcada para 20 de junho, com a exibição de Before Sunrise, o clássico romântico, realizado por Richard Linklater e protagonizado por Ethan Hawke e Julie Delpy. Além das sessões de cinema, o espaço conta com bar e oferta gastronómica própria, permitindo que os visitantes cheguem mais cedo para jantar ou tomar uma bebida antes do início dos filmes. A programação da temporada acontece entre 20 de junho e 19 de julho e inclui vários clássicos e títulos populares. Fica a par de toda a programação em nit.pt e saiba que, como habitual, as portas abrem às 20 horas e as transmissões dos filmes começam às 21. Os bilhetes para as sessões custam 14,50€ e já estão disponíveis online em cinesociety.pt.

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3: A noite mais curta do ano vai ser celebrada com cozinha de autor, vinhos, DJ sets e vista para o Tejo. Este sábado, 20 de junho, o Altis Belém Hotel and Spa recebe o Festival Gastronómico do Solstício, um evento que junta alguns dos chefes mais reconhecidos do país. A iniciativa decorre entre as 18h30 e a meia-noite e tem como epicentro o restaurante Feitoria, distinguido com uma estrela Michelin. Ao longo da noite, os participantes poderão provar várias criações gastronómicas inspiradas em três grandes temas: horta, mar e fogo. Os chefes estarão distribuídos por diferentes estações e cada um irá apresentar uma criação própria. O acesso ao Festival Gastronómico do Solstício está disponível online em altishotels.com, mediante marcação prévia, e custa 75€ por pessoa. O valor inclui todas as experiências gastronómicas, bem como o serviço de bar disponível durante o evento.

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2: Já abriu a nova manteigaria no Recio, com os famosos pastéis de nata e cozinha aberta. Os clientes podem ver os doces a serem feitos e a sair do forno enquanto tomam café, ginja ou vinho do Porto. O novo espaço fica nos números 66 a 68 da Praça Dom Pedro IV e torna-se assim na 12ª loja da marca em Lisboa e a 16ª em Portugal. Fundada em 2014 no Chiado, a manteigaria tornou-se uma das referências nacionais quando se fala em pastéis de nata. Cada pastel custa 1,40€, as caixas de 2 unidades ficam por 2,80€, as de 6 por 8,40€ e as 16 por 22,40€. Pode visitar a nova loja de segunda-feira a domingo, das 8 da manhã à meia-noite.
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2: Há mais um sucesso de Hollywood a conquistar os subscritores da Netflix. Profissão Perigo, protagonizado por Ryan Gosling e Emily Blunt, chegou à plataforma e em 24 horas conquistou o terceiro lugar do top dos filmes mais vistos em Portugal. Lançado nos cinemas em 2024, a obra foi realizada por David Leitch, responsável por títulos como Bullet Train, Deadpool 2 e Velocidade Furiosa Hobbs & Shaw. A produção é inspirada na série televisiva homónima dos anos 80. A história acompanha Colt Sivers, um duplo de cinema que abandona a profissão após sofrer um acidente grave durante uma filmagem. Meses depois, é convencido a regressar ao trabalho para ajudar Jodie Moreno, uma realizadora estreante e antiga namorada, interpretada por Emily Blunt. O que parecia apenas ser mais uma produção de Hollywood, rapidamente se transformou numa investigação perigosa. Assista ao trailer e saiba mais sobre Profissão Perigo em nit.pt.

0: Depois das críticas que adiaram a estreia, já sabemos quando o Shrek 5 chega ao cinema. Após o choque do público ao primeiro teaser da continuação da saga, uma nova data foi anunciada e há um novo trailer. Shrek 5 só chegará ao cinema a 30 de junho de 2027. A história trará de novo personagens e dobragens icónicas como Shrek por Mike Myers, o Burro por Eddie Murphy e a Princesa Fiona por Cameron Diaz, juntamente com novas estrelas como Felicia, filha de Shrek e Fiona, pela artista Zendaya, e Fergus e Farkle, irmãos de Felicia, interpretados por Marcelo Hernandes e Skylar Gizondo. Já pode assistir ao novo trailer de Shrek 5 e ler o artigo na NIT para perceber melhor as críticas a este regresso. Não seja apenas um leitor da NIT.
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3: A Costa da Caparica prepara-se para receber mais uma edição do Sunset Beat, New Horizons, um dos festivais de house, soul, disco e música eletrónica mais conceituados da Europa. O evento regressa já esta semana entre 18 e 21 de junho, quinta-feira a domingo, e promete transformar a praia num circuito de festas. A programação acontece entre a Praia Irmão, onde estão instalados os palcos Beat Stage e The Deck, e a Praia da Sereia, que recebe o Main Stage e o Inside Room. O programa estende-se ainda a festas em barco, a bordo do Príncipe do Tejo e a sessões que se prolongam até de madrugada. O cartaz reúne dezenas de DJs e produtores internacionais. A programação pode ser consultada em sunsbeat.com, site onde pode encontrar também os bilhetes, com preços que variam entre os 53 e os 262 euros.

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4: A Ginja volta a ser a grande protagonista em Óbidos no final de junho. A aldeia da Amoreira recebe entre os dias 26 e 28 a 11ª edição do Festival da Ginja, um evento de entrada gratuita que junta provas da bebida mais emblemática da região, música ao vivo, artesanato, gastronomia e animação para toda a família. Além dos concertos e das atividades culturais, o certame inclui ainda um concurso de gastronomia, várias tasquinhas com especialidades regionais e, claro, muitas oportunidades para provar a famosa ginja da região de Óbidos. Fica a par de toda a programação em nit.pt.

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2: As sandálias ao estilo Birkenstock estão de volta ao Lidl e custam menos de 7 euros. A proposta da cadeia de supermercados regressou às lojas com uma nova versão para o verão e o preço está ainda mais baixo. O modelo está à venda por menos de 7 euros em duas versões, o clássico de duas fivelas, que foi relançado, e o modelo de uma só fivela, inspirado numa das silhuetas que tem feito sucesso nos últimos anos. Quem quiser garantir um par, que esteja atento, pois costumam desaparecer rapidamente das prateleiras.
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3: A qualidade da pele está a tornar-se a nova prioridade da medicina estética. Mais do que combater rugas ou flacidez, os especialistas defendem que uma pele saudável depende de fatores como hidratação, luminosidade, firmeza e uniformidade do tom. Segundo médicos da área, o envelhecimento começa ao nível celular, muito antes dos sinais serem visíveis. A tendência passa agora por apostar na prevenção e em cuidados que apoiem os mecanismos naturais de regeneração da pele. Neste contexto, a marca Filorga lançou um sérum desenvolvido a partir de anos de investigação com ingredientes inspirados em protocolos de medicina estética e focados na revitalização cutânea. O NCEF Revitalize Serum é um dos best-sellers da Filorga. É um complexo patenteado exclusivo da Filorga que reúne ingredientes essenciais para o funcionamento celular, incluindo vitaminas, aminoácidos, minerais e ácido hialurónico. O sérum está à venda em farmácias e para farmácias com um preço de venda recomendado de 99,90€. 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
4: Bryan Cranston está de regresso à Netflix com Jerry and Mark, As Chaves Vencedoras. O filme, do ator de Breaking Bad, acompanha a história de um casal que ganhou a lotaria. Baseado numa história real, lançado em 2022, Jerry and Mark, As Chaves Vencedoras, retrata a vida de um gênio de matemática recém-formado, Jerry Salby, e a sua esposa, Mark, que descobrem uma falha na lotaria de uma pequena cidade de Massachusetts. Ao ganharem milhões, o casal decide aproveitar, mas um universitário egoísta descobre uma forma de enganar o sistema e não quer partilhar o segredo com a comunidade. Ameaçado pelo jovem, Jerry terá de encontrar uma forma de tornar o jogo justo para todos. O casal manteve o seu esquema secreto e totalmente legal de lotaria por anos, ganhando um total de 26 milhões de dólares. Este acabou por ser partilhado com a comunidade onde viviam para dividirem os lucros e ganharem mais. Pode assistir ao trailer e saber mais sobre este filme em nit.pt.

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2: A forma como os portugueses fazem compras nas redes sociais acaba de mudar. A TikTok Shop já está disponível em Portugal, permitindo aos utilizadores descobrir, comprar e pagar produtos sem ter de sair da aplicação. Esta é uma plataforma de comércio eletrónica integrada na própria plataforma e faz parte da estratégia da empresa para apostar no chamado Social Commerce, um modelo em que a descoberta de produtos acontece através do conteúdo consumido nas redes sociais. Em vez de pesquisar diretamente por um artigo, o utilizador encontra-o enquanto vê vídeos no feed para ti, assiste a uma live ou visita o perfil de uma marca ou criador. Se o produto estiver disponível para compra, basta tocar no ícone do saco de compras para consultar informações, escolher a variante pretendida e concluir a encomenda em poucos passos. Em muitos casos, também surge um separador shop ou uma montra na página das marcas e criadores participantes. Ao selecionar um artigo, é possível consultar fotografias, descrições, avaliações, preços e opções de envio antes de finalizar a compra diretamente na aplicação.

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2: Na cidade. O mês de junho vai encerrar da melhor forma, com um passeio pelas Berlengas, com acesso às famosas grutas da região para celebrar a chegada do verão. A proposta acontece já este domingo, 28 de junho, e promete uma tarde inteira dedicada ao Santuário da Biodiversidade, situado ao Largo de Peniche. A atividade é organizada pela Pedimais, empresa portuguesa que organiza passeios turísticos e visitas guiadas pelo país. O objetivo é passear pelas ilhas e pelos rochedos do arquipélago, com especial destaque para a Berlenga Grande, uma das mais conhecidas.

A atividade dura 5 horas, está marcada para as 14 horas e o ponto de encontro será no Largo da Ribeira Velha. Os bilhetes custam 39€ por pessoa, inclui o passeio no barco e as visitas às grutas. Os miúdos até aos 12 anos, por sua vez, pagam 29€. As inscrições podem ser feitas através do e-mail info@pedimais.com.

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3: Dois dias, mais de 200 vinhos, provas comentadas, petiscos, música ao vivo e atividades para miúdos. Esta é a proposta da primeira edição do Dão Summer Edition, que acontece a 27 e 28 de junho no Solar do Vinho do Dão, em Viseu. O evento vai juntar produtores, especialistas e apreciadores de vinho. Ao todo, estarão representadas 20 marcas das regiões do Dão e de Lafões. Pode saber mais sobre a programação do festival em nit.pt e saiba que até à véspera do evento os bilhetes custam 5€ online em ticketline.pt. A 27 e 28 de junho, o preço passa para 8€. A entrada inclui um copo oficial e 4 senhas que podem ser utilizadas nas provas de vinho. No sábado, o recinto funciona das 14h30 às 23h e no domingo está aberto das 14h30 às 19h.
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3: A qualidade da pele está a tornar-se a nova prioridade da medicina estética. Mais do que combater rugas ou flacidez, os especialistas defendem que uma pele saudável depende de fatores como hidratação, luminosidade, firmeza e uniformidade do tom. Segundo médicos da área, o envelhecimento começa ao nível celular, muito antes dos sinais serem visíveis. A tendência passa agora por apostar na prevenção e em cuidados que apoiem os mecanismos naturais de regeneração da pele. Neste contexto, a marca Filorga lançou um sérum desenvolvido a partir de anos de investigação, com ingredientes inspirados em protocolos de medicina estética e focados na revitalização cutânea. O NCEF Revitalize Serum é um dos best-sellers da Filorga. É um complexo patenteado exclusivo da Filorga que reúne ingredientes essenciais para o funcionamento celular, incluindo vitaminas, aminoácidos, minerais e ácido hialurónico. O sérum está à venda em farmácias e para farmácias com um preço de venda recomendado de 99,90€.

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3: Bryan Cranston está de regresso à Netflix com Jerry and Mark, As Chaves Vencedoras. O filme, do ator de Breaking Bad, acompanha a história de um casal que ganhou a lotaria. Baseado numa história real, lançado em 2022, Jerry and Mark, As Chaves Vencedoras, retrata a vida de um gênio de matemática recém-formado, Jerry Salby, e sua esposa, Mark, que descobrem uma falha na lotaria de uma pequena cidade de Massachusetts. Ao ganharem milhões, o casal decide aproveitar, mas um universitário egoísta descobre uma forma de enganar o sistema e não quer partilhar o segredo com a comunidade. Ameaçado pelo jovem, Jerry terá de encontrar uma forma de tornar o jogo justo para todos. O casal manteve o seu esquema secreto e totalmente legal de lotaria por anos, ganhando um total de 26 milhões de dólares. Este acabou por ser partilhado com a comunidade onde viviam para dividirem os lucros e ganharem mais. Pode assistir ao trailer e saber mais sobre este filme em nit.pt.

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3: A forma como os portugueses fazem compras nas redes sociais acaba de mudar. A TikTok Shop já está disponível em Portugal, permitindo aos utilizadores descobrir, comprar e pagar produtos sem ter de sair da aplicação. Esta é uma plataforma de comércio eletrónico integrada na própria plataforma e faz parte da estratégia da empresa para apostar no chamado Social Commerce, um modelo em que a descoberta de produtos acontece através do conteúdo consumido nas redes sociais. Em vez de pesquisar diretamente por um artigo, o utilizador encontra-o enquanto vê vídeos no feed para ti, assiste a uma live ou visita o perfil de uma marca ou criador. Se o produto estiver disponível para compra, basta tocar no ícone do saco de compras para consultar informações, escolher a variante pretendida e concluir a encomenda em poucos passos. Em muitos casos, também surge um separador shop ou uma montra na página das marcas e criadores participantes. Ao selecionar um artigo, é possível consultar fotografias, descrições, avaliações, preços e opções de envio antes de finalizar a compra diretamente na aplicação.
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4: O mês de junho vai encerrar da melhor forma, com um passeio pelas Berlengas, com acesso às famosas grutas da região para celebrar a chegada do verão. A proposta acontece já este domingo, 28 de junho, e promete uma tarde inteira dedicada ao Santuário da Biodiversidade, situado ao Largo de Peniche. A atividade é organizada pela Pedimais, empresa portuguesa que organiza passeios turísticos e visitas guiadas pelo país. O objetivo é passear pelas ilhas e pelos rochedos do arquipélago, com especial destaque para a Berlenga Grande, uma das mais conhecidas. A atividade dura 5 horas, está marcada para às 14 horas e o ponto de encontro será no Largo da Ribeira Velha. Os bilhetes custam 39€ por pessoa, inclui o passeio no barco e as visitas às grutas. Os miúdos até aos 12 anos, por sua vez, pagam 29€. As inscrições podem ser feitas através do e-mail info@pedimais.com.

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3: Dois dias, mais de 200 vinhos, provas comentadas, petiscos, música ao vivo e atividades para miúdos. Esta é a proposta da primeira edição do Dão Summer Edition, que acontece a 27 e 28 de junho, no Solar do Vinho do Dão, em Viseu. O evento vai juntar produtores, especialistas e apreciadores de vinho. Ao todo, estarão representadas 20 marcas das regiões do Dão e de Lafões. Pode saber mais sobre a programação do festival em nit.pt e saiba que até à véspera do evento os bilhetes custam 5€ online em ticketline.pt. A 27 e 28 de junho, o preço passa para 8€. A entrada inclui um copo oficial e 4 senhas que podem ser utilizadas nas provas de vinho. No sábado, o recinto funciona das 14h30 às 23h e no domingo está aberto das 14h30 às 19h.

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3: A qualidade da pele está a tornar-se a nova prioridade da medicina estética. Mais do que combater rugas ou flacidez, os especialistas defendem que uma pele saudável depende de fatores como hidratação, luminosidade, firmeza e uniformidade do tom. Segundo médicos da área, o envelhecimento começa ao nível celular, muito antes dos sinais serem visíveis. A tendência passa agora por apostar na prevenção e em cuidados que apoiem os mecanismos naturais de regeneração da pele. Neste contexto, a marca Filorga lançou um sérum desenvolvido a partir de anos de investigação, com ingredientes inspirados em protocolos de medicina estética e focados na revitalização cutânea. O NCEF Revitalize Serum é um dos best-sellers da Filorga. É um complexo patenteado exclusivo da Filorga que reúne ingredientes essenciais para o funcionamento celular, incluindo vitaminas, aminoácidos, minerais e ácido hialurónico. O sérum está à venda em farmácias e para farmácias com um preço de venda recomendado de 99,90€. 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
2: Bryan Cranston está de regresso à Netflix com Jerry and Mark, As Chaves Vencedoras. O filme do ator de Breaking Bad acompanha a história de um casal que ganhou a lotaria. Baseado numa história real, lançado em 2022, Jerry and Mark, As Chaves Vencedoras, retrata a vida de um gênio de matemática recém-formado, Jerry Salby, e sua esposa Mark, que descobrem uma falha na lotaria de uma pequena cidade de Massachusetts. Ao ganharem milhões, o casal decide aproveitar, mas um universitário egoísta descobre uma forma de enganar o sistema e não quer partilhar o segredo com a comunidade. Ameaçado pelo jovem, Jerry terá de encontrar uma forma de tornar o jogo justo para todos. O casal manteve o seu esquema secreto e totalmente legal de lotaria por anos, ganhando um total de 26 milhões de dólares. Este acabou por ser partilhado com a comunidade onde viviam para dividirem os lucros e ganharem mais. Pode assistir ao trailer e saber mais sobre este filme em nit.pt.
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3: A forma como os portugueses fazem compras nas redes sociais acaba de mudar. A TikTok Shop já está disponível em Portugal, permitindo aos utilizadores descobrir, comprar e pagar produtos sem ter de sair da aplicação. Esta é uma plataforma de comércio eletrónica integrada na própria plataforma e faz parte da estratégia da empresa para apostar no chamado Social Commerce, um modelo em que a descoberta de produtos acontece através do conteúdo consumido nas redes sociais. Em vez de pesquisar diretamente por um artigo, o utilizador encontra-o enquanto vê vídeos no feed para ti, assiste a uma live ou visita o perfil de uma marca ou criador. Se o produto estiver disponível para compra, basta tocar no ícone do saco de compras para consultar informações, escolher a variante pretendida e concluir a encomenda em poucos passos. Em muitos casos, também surge um separador shop ou uma montra na página das marcas e criadores participantes. Ao selecionar um artigo, é possível consultar fotografias, descrições, avaliações, preços e opções de envio antes de finalizar a compra diretamente na aplicação.

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0: 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O mês de junho vai encerrar da melhor forma, com um passeio pelas Berlengas, com acesso às famosas grutas da região para celebrar a chegada do verão. A proposta acontece já este domingo, 28 de junho, e promete uma tarde inteira dedicada ao Santuário da Biodiversidade, situado ao Largo de Peniche. A atividade é organizada pela Pé de Mais, empresa portuguesa.

empresa que organiza passeios turísticos e visitas guiadas pelo país. O objetivo é passear pelas ilhas e pelos rochedos do arquipélago, com especial destaque para a Berlenga Grande, uma das mais conhecidas. A atividade dura 5 horas, está marcada para as 14 horas e o ponto de encontro será no Largo da Ribeira Velha. Os bilhetes custam 39€ por pessoa, incluem o passeio no barco e as visitas às grutas. Os miúdos até aos 12 anos, por sua vez, pagam 29€. As inscrições podem ser feitas através do e-mail info@pedimais.com.

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2: 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Dois dias, mais de 200 vinhos, provas comentadas, petiscos, música ao vivo e atividades para miúdos. Esta é a proposta da primeira edição do Dão Summer Edition, que acontece a 27 e 28 de junho, no Solar do Vinho do Dão, em Viseu. O evento vai juntar produtores, especialistas e apreciadores de vinho. Ao todo, estarão representadas 20 marcas das regiões do Dão e de Lafões. Pode saber mais sobre a programação do festival em nit.pt e saiba que até à véspera do evento os bilhetes custam 5€ online em ticketline.pt. A 27 e 28 de junho, o preço passa para 8€. A entrada inclui um copo oficial e 4 senhas que podem ser utilizadas nas provas de vinho. No sábado, o recinto funciona das 14h30 às 23h e no domingo está aberto das 14h30 às 19h.

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2: A qualidade da pele está a tornar-se a nova prioridade da medicina estética. Mais do que combater rugas ou flacidez, os especialistas defendem que uma pele saudável depende de fatores como hidratação, luminosidade, firmeza e uniformidade do tom. Segundo médicos da área, o envelhecimento começa ao nível celular, muito antes dos sinais serem visíveis. A tendência passa agora por apostar na prevenção e em cuidados que apoiem os mecanismos naturais de regeneração da pele. Neste contexto, a marca Filorga lançou um sérum desenvolvido a partir de anos de investigação, com ingredientes inspirados em protocolos de medicina estética e focados na revitalização cutânea. O NCEF Revitalize Serum é um dos best-sellers da Filorga. É um complexo patenteado exclusivo da Filorga que reúne ingredientes essenciais para o funcionamento celular, incluindo vitaminas, aminoácidos, minerais e ácido hialurónico. O sérum está à venda em farmácias e para farmácias com um preço de venda recomendado de 99,90€.
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5: Bryan Cranston está de regresso à Netflix com Jerry and Mark, As Chaves Vencedoras. O filme do ator de Breaking Bad acompanha a história de um casal que ganhou a lotaria. Baseado numa história real, lançado em 2022, Jerry and Mark, As Chaves Vencedoras, retrata a vida de um gênio de matemática recém-formado, Jerry Salby, e a sua esposa, Mark, que descobrem uma falha na lotaria de uma pequena cidade de Massachusetts. Ao ganharem milhões, o casal decide aproveitar, mas um universitário egoísta descobre uma forma de enganar o sistema e não quer partilhar o segredo com a comunidade. Ameaçado pelo jovem, Jerry terá de encontrar uma forma de tornar o jogo justo para todos. O casal manteve o seu esquema secreto e totalmente legal de lotaria por anos, ganhando um total de 26 milhões de dólares. Este acabou por ser partilhado com a comunidade onde viviam para dividir os lucros e ganharem mais. Pode assistir ao trailer e saber mais sobre este filme em nit.pt.

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4: A forma como os portugueses fazem compras nas redes sociais acaba de mudar. A TikTok Shop já está disponível em Portugal, permitindo aos utilizadores descobrir, comprar e pagar produtos sem ter de sair da aplicação. Esta é uma plataforma de comércio eletrónica integrada na própria plataforma e faz parte da estratégia da empresa para apostar no chamado Social Commerce, um modelo em que a descoberta de produtos acontece através do conteúdo consumido nas redes sociais. Em vez de pesquisar diretamente por um artigo, o utilizador encontra-o enquanto vê vídeos no feed para ti, assiste a uma live ou visita o perfil de uma marca ou criador. Se o produto estiver disponível para compra, basta tocar no ícone do saco de compras para consultar informações, escolher a variante pretendida e concluir a encomenda em poucos passos. Em muitos casos, também surge um separador shop ou uma montra na página das marcas e criadores participantes. Ao selecionar um artigo, é possível consultar fotografias, descrições, avaliações, preços e opções de envio antes de finalizar a compra diretamente na aplicação.

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2: O mês de junho vai encerrar da melhor forma, com um passeio pelas Berlengas, com acesso às famosas grutas da região para celebrar a chegada do verão. A proposta acontece já este domingo, 28 de junho, e promete uma tarde inteira dedicada ao Santuário da Biodiversidade, situado ao Largo de Peniche. A atividade é organizada pela Pedimais, empresa portuguesa que organiza passeios turísticos e visitas guiadas pelo país. O objetivo é passear pelas ilhas e pelos rochedos do arquipélago, com especial destaque para a Berlenga Grande, uma das mais conhecidas. A atividade dura 5 horas, está marcada para as 14 horas e o ponto de encontro será no Largo da Ribeira Velha. Os bilhetes custam 39€ por pessoa, inclui o passeio no barco e as visitas às grutas. Os miúdos até aos 12 anos, por sua vez, pagam 29€. As inscrições podem ser feitas através do e-mail info@pedimais.com.
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2: Dois dias, mais de 200 vinhos, provas comentadas, petiscos, música ao vivo e atividades para miúdos. Esta é a proposta da primeira edição do Dão Summer Edition, que acontece a 27 e 28 de junho no Solar do Vinho do Dão, em Viseu. O evento vai juntar produtores, especialistas e apreciadores de vinho. Ao todo, estarão representadas 20 marcas das regiões do Dão e de Lafões. Pode saber mais sobre a programação do festival em nit.pt e saiba que até à véspera do evento os bilhetes custam 5 euros online em ticketline.pt. A 27 e 28 de junho, o preço passa para 8 euros. A entrada inclui um copo oficial e 4 senhas que podem ser utilizadas nas provas de vinho. No sábado, o recinto funciona das 14h30 às 23h e no domingo está aberto das 14h30 às 19h.

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2: 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A qualidade da pele está a tornar-se a nova prioridade da medicina estética. Mais do que combater rugas ou flacidez, os especialistas defendem que uma pele saudável depende de fatores como hidratação, luminosidade, firmeza e uniformidade do tom. Segundo médicos da área, o envelhecimento começa ao nível celular, muito antes dos sinais serem visíveis. A tendência passa agora por apostar na prevenção e em cuidados que apoiem os mecanismos naturais de regeneração da pele. Neste contexto, a marca Filorga lançou um sérum desenvolvido a partir de anos de investigação, com ingredientes inspirados em protocolos de medicina estética e focados na revitalização cutânea. O NCEF Revitalize Serum é um dos best-sellers da Filorga. 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
2: Bryan Cranston está de regresso à Netflix com Jerry and Mark, As Chaves Vencedoras. O filme, do ator de Breaking Bad, acompanha a história de um casal que ganhou a lotaria. Baseado numa história real, lançado em 2022, Jerry and Mark, As Chaves Vencedoras, retrata a vida de um gênio de matemática recém-formado, Jerry Salby, e sua esposa, Mark, que descobrem uma falha na lotaria de uma pequena cidade de Massachusetts. Ao ganharem milhões, o casal decide aproveitar, mas um universitário egoísta descobre uma forma de enganar o sistema e não quer partilhar o segredo com a comunidade. Ameaçado pelo jovem, Jerry terá de encontrar uma forma de tornar o jogo justo para todos. O casal manteve o seu esquema secreto e totalmente legal de lotaria por anos, ganhando um total de 26 milhões de dólares. Este acabou por ser partilhado com a comunidade onde viviam para dividirem os lucros e ganharem mais. Pode assistir ao trailer e saber mais sobre este filme em nit.pt.
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3: A forma como os portugueses fazem compras nas redes sociais acaba de mudar. A TikTok Shop já está disponível em Portugal, permitindo aos utilizadores descobrir, comprar e pagar produtos sem ter de sair da aplicação. Esta é uma plataforma de comércio eletrónico integrada na própria plataforma e faz parte da estratégia da empresa para apostar no chamado Social Commerce, um modelo em que a descoberta de produtos acontece através do conteúdo consumido nas redes sociais. Em vez de pesquisar diretamente por um artigo, o utilizador encontra-o enquanto vê vídeos no feed para ti, assiste a uma live ou visita o perfil de uma marca ou criador. Se o produto estiver disponível para compra, basta tocar no ícone do saco de compras para consultar informações, escolher a variante pretendida e concluir a encomenda em poucos passos. Em muitos casos, também surge um separador shop ou uma montra na página das marcas e criadores participantes. Ao selecionar um artigo, é possível consultar fotografias, descrições, avaliações, preços e opções de envio antes de finalizar a compra diretamente na aplicação.

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5: O mês de junho vai encerrar da melhor forma, com um passeio pelas Berlengas, com acesso às famosas grutas da região para celebrar a chegada do verão. A proposta acontece já este domingo, 28 de junho, e promete uma tarde inteira dedicada ao Santuário da Biodiversidade, situado ao Largo de Peniche. A atividade é organizada pela Pé de Mais, empresa portuguesa que organiza passeios turísticos e visitas guiadas pelo país. O objetivo é passear pelas ilhas e pelos rochedos do arquipélago, com especial destaque para a Berlenga Grande, uma das mais conhecidas. A atividade dura 5 horas, está marcada para às 14 horas e o ponto de encontro será no Largo da Ribeira Velha. Os bilhetes custam 39€ por pessoa, inclui o passeio no barco e as visitas às grutas. Os miúdos até aos 12 anos, por sua vez, pagam 29€. As inscrições podem ser feitas através do e-mail info@pedimais.com.
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2: Dois dias, mais de 200 vinhos, provas comentadas, petiscos, música ao vivo e atividades para miúdos. Esta é a proposta da primeira edição do Dão Summer Edition, que acontece a 27 e 28 de junho no Solar do Vinho do Dão, em Viseu. O evento vai juntar produtores, especialistas e apreciadores de vinho. Ao todo, estarão representadas 20 marcas das regiões do Dão e de Lafões. Pode saber mais sobre a programação do festival em nit.pt e saiba que até à véspera do evento os bilhetes custam 5 euros online em ticketline.pt. A 27 e 28 de junho, o preço passa para 8 euros. A entrada inclui um copo oficial e 4 senhas que podem ser utilizadas nas provas de vinho. No sábado, o recinto funciona das 14h30 às 23h e no domingo está aberto das 14h30 às 19h.
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2: A qualidade da pele está a tornar-se a nova prioridade da medicina estética. Mais do que combater rugas ou flacidez, os especialistas defendem que uma pele saudável depende de fatores como hidratação, luminosidade, firmeza e uniformidade do tom. Segundo médicos da área, o envelhecimento começa ao nível celular, muito antes dos sinais serem visíveis. A tendência passa agora por apostar na prevenção e em cuidados que apoiem os mecanismos naturais de regeneração da pele. Neste contexto, a marca Filorga lançou um sérum desenvolvido a partir de anos de investigação

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3: Bryan Cranston está de regresso à Netflix com Jerry and Mark, As Chaves Vencedoras. O filme, do ator de Breaking Bad, acompanha a história de um casal que ganhou a lotaria. Baseado numa história real, lançado em 2022, Jerry and Mark, As Chaves Vencedoras, retrata a vida de um gênio de matemática recém-formado, Jerry Salby, e sua esposa, Mark, que descobre uma falha na lotaria de uma pequena cidade de Massachusetts. Ao ganharem milhões, o casal decide aproveitar, mas um universitário egoísta descobre uma forma de enganar o sistema e não quer partilhar o segredo com a comunidade. Ameaçado pelo jovem, Jerry terá de encontrar uma forma de tornar o jogo justo para todos. O casal manteve o seu esquema secreto e totalmente legal de lotaria por anos, ganhando um total de 26 milhões de dólares. Este acabou por ser partilhado com a comunidade onde viviam para dividirem os lucros e ganharem mais. Pode assistir ao trailer e saber mais sobre este filme em nit.pt.

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3: A forma como os portugueses fazem compras nas redes sociais acaba de mudar. A TikTok Shop já está disponível em Portugal, permitindo aos utilizadores descobrir, comprar e pagar produtos sem ter de sair da aplicação. Esta é uma plataforma de comércio eletrónico integrada na própria plataforma e faz parte da estratégia da empresa para apostar no chamado Social Commerce, um modelo em que a descoberta de produtos acontece através do conteúdo consumido nas redes sociais. Em vez de pesquisar diretamente por um artigo, o utilizador encontra-o enquanto vê vídeos no feed para ti, assiste a uma live ou visita o perfil de uma marca ou criador. Se o produto estiver disponível para compra, basta tocar no ícone do saco de compras para consultar informações, escolher a variante pretendida e concluir a encomenda em poucos passos. Em muitos casos, também surge um separador shop ou uma montra na página das marcas e criadores participantes. Ao selecionar um artigo, é possível consultar fotografias, descrições, avaliações, preços e opções de envio antes de finalizar a compra diretamente na aplicação.

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3: O mês de junho vai encerrar da melhor forma, com um passeio pelas Berlengas, com acesso às famosas grutas da região para celebrar a chegada do verão. A proposta acontece já este domingo, 28 de junho, e promete uma tarde inteira dedicada ao Santuário da Biodiversidade, situado ao Largo de Peniche. A atividade é organizada pela Pé de Mais, empresa portuguesa que organiza passeios turísticos e visitas guiadas pelo país. O objetivo é passear pelas ilhas e pelos rochedos do arquipélago, com especial destaque para a Berlenga Grande, uma das mais conhecidas. A atividade dura 5 horas, está marcada para às 14 horas e o ponto de encontro será no Largo da Ribeira Velha. Os bilhetes custam 39€ por pessoa, incluem o passeio no barco e as visitas às grutas. Os miúdos até aos 12 anos, por sua vez, pagam 29€. As inscrições podem ser feitas através do e-mail info@pedimais.com.
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3: Dois dias, mais de 200 vinhos, provas comentadas, petiscos, música ao vivo e atividades para miúdos. Esta é a proposta da primeira edição do Dão Summer Edition, que acontece a 27 e 28 de junho, no Solar do Vinho do Dão, em Viseu. O evento vai juntar produtores, especialistas e apreciadores de vinho. Ao todo, estarão representadas 20 marcas das regiões do Dão e de Lafões. Pode saber mais sobre a programação do festival em nit.pt e saiba que até à véspera do evento os bilhetes custam 5 euros online em ticketline.pt. A 27 e 28 de junho, o preço passa para 8 euros. A entrada inclui um copo oficial e 4 senhas que podem ser utilizadas nas provas de vinho. No sábado, o recinto funciona das 14h30 às 23h e no domingo está aberto das 14h30 às 19h.

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3: A qualidade da pele está a tornar-se a nova prioridade da medicina estética. Mais do que combater rugas ou flacidez, os especialistas defendem que uma pele saudável depende de fatores como hidratação, luminosidade, firmeza e uniformidade do tom. Segundo médicos da área, o envelhecimento começa ao nível celular, muito antes dos sinais serem visíveis. A tendência passa agora por apostar na prevenção e em cuidados que apoiem os mecanismos naturais de regeneração da pele. Neste contexto, a marca Filorga lançou um sérum desenvolvido a partir de anos de investigação com ingredientes inspirados em protocolos de medicina estética e focados na revitalização cutânea. 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
2: Bryan Cranston está de regresso à Netflix com Jerry and Mark, As Chaves Vencedoras. O filme do ator de Breaking Bad acompanha a história de um casal que ganhou a lotaria. Baseado numa história real, lançado em 2022, Jerry and Mark, As Chaves Vencedoras, retrata a vida de um gênio de matemática recém-formado, Jerry Salby, e sua esposa, Mark, que descobrem uma falha na lotaria de uma pequena cidade de Massachusetts. Ao ganharem milhões, o casal decide aproveitar, mas um universitário egoísta descobre uma forma de enganar o sistema e não quer partilhar o segredo com a comunidade. Ameaçado pelo jovem, Jerry terá de encontrar uma forma de tornar o jogo justo para todos. O casal manteve o seu esquema secreto e totalmente legal de lotaria por anos, ganhando um total de 26 milhões de dólares. Este acabou por ser partilhado com a comunidade onde viviam para dividirem os lucros e ganharem mais. Pode assistir ao trailer e saber mais sobre este filme em nit.pt.
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3: A forma como os portugueses fazem compras nas redes sociais acaba de mudar. A TikTok Shop já está disponível em Portugal, permitindo aos utilizadores descobrir, comprar e pagar produtos sem ter de sair da aplicação. Esta é uma plataforma de comércio eletrónica integrada na própria plataforma e faz parte da estratégia da empresa para apostar no chamado Social Commerce, um modelo em que a descoberta de produtos acontece através do conteúdo consumido nas redes sociais. Em vez de pesquisar diretamente por um artigo, o utilizador encontra-o enquanto vê vídeos no feed para ti, assiste a uma live ou visita o perfil de uma marca ou criador. Se o produto estiver disponível para compra, basta tocar no ícone do saco de compras para consultar informações, escolher a variante pretendida e concluir a encomenda em poucos passos. Em muitos casos, também surge um separador shop ou uma montra na página das marcas e criadores participantes. Ao selecionar um artigo, é possível consultar fotografias, descrições, avaliações, preços e opções de envio antes de finalizar a compra diretamente na aplicação.

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2: O mês de junho vai encerrar da melhor forma, com um passeio pelas Berlengas, com acesso às famosas grutas da região para celebrar a chegada do verão. A proposta acontece já este domingo, 28 de junho, e promete uma tarde inteira dedicada ao Santuário da Biodiversidade, situado ao Largo de Peniche. A atividade é organizada pela Pé de Mais, empresa portuguesa que organiza passeios turísticos e visitas guiadas pelo país. O objetivo é passear pelas ilhas e pelos rochedos do arquipélago, com especial destaque para a Berlenga Grande, uma das mais conhecidas. A atividade dura 5 horas, está marcada para as 14 horas e o ponto de encontro será no Largo da Ribeira Velha. Os bilhetes custam 39€ por pessoa, incluem o passeio no barco e as visitas às grutas. Os miúdos até aos 12 anos, por sua vez, pagam 29€. As inscrições podem ser feitas através do e-mail info@pedimais.com.
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3: Dois dias, mais de 200 vinhos, provas comentadas, petiscos, música ao vivo e atividades para miúdos. Esta é a proposta da primeira edição do Dão Summer Edition, que acontece a 27 e 28 de junho, no Solar do Vinho do Dão, em Viseu. O evento vai juntar produtores, especialistas e apreciadores de vinho. Ao todo, estarão representadas 20 marcas das regiões do Dão e de Lafões. Pode saber mais sobre a programação do festival em nit.pt e saiba que até à véspera do evento os bilhetes custam 5€ online em ticketline.pt. A 27 e 28 de junho, o preço passa para 8€. A entrada inclui um copo oficial e 4 senhas que podem ser utilizadas nas provas de vinho. No sábado, o recinto funciona das 14h30 às 23h e no domingo está aberto das 14h30 às 19h. 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
2: A qualidade da pele está a tornar-se a nova prioridade da medicina estética. Mais do que combater rugas ou flacidez, os especialistas defendem que uma pele saudável depende de fatores como hidratação, luminosidade, firmeza e uniformidade do tom. Segundo médicos da área, o envelhecimento começa ao nível celular, muito antes dos sinais serem visíveis. A tendência passa agora por apostar na prevenção e em cuidados que apoiem os mecanismos naturais de regeneração da pele. Neste contexto, a marca Filorga lançou um sérum desenvolvido a partir de anos de investigação com ingredientes inspirados em protocolos de medicina estética e focados na revitalização cutânea. O NCEF Revitalize Serum é um dos best-sellers da Filorga. É um complexo patenteado exclusivo da Filorga que reúne ingredientes essenciais para o funcionamento celular, incluindo vitaminas, aminoácidos, minerais e ácido hialurónico. O sérum está à venda em farmácias e para farmácias com um preço de venda recomendado de 99,90€.

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4: Bryan Cranston está de regresso à Netflix com Jerry and Mark, As Chaves Vencedoras. O filme, do ator de Breaking Bad, acompanha a história de um casal que ganhou a lotaria. Baseado numa história real, lançado em 2022, Jerry and Mark, As Chaves Vencedoras, retrata a vida de um gênio de matemática recém-formado, Jerry Salby, e a sua esposa, Mark, que descobrem uma falha na lotaria de uma pequena cidade de Massachusetts. Ao ganharem milhões, o casal decide aproveitar, mas um universitário egoísta descobre uma forma de enganar o sistema e não quer partilhar o segredo com a comunidade. Ameaçado pelo jovem, Jerry terá de encontrar uma forma de tornar o jogo justo para todos. O casal manteve o seu esquema secreto e totalmente legal de lotaria por anos, ganhando um total de 26 milhões de dólares. Este acabou por ser partilhado com a comunidade onde viviam para dividirem os lucros e ganharem mais. Pode assistir ao trailer e saber mais sobre este filme em nit.pt.

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2: A forma como os portugueses fazem compras nas redes sociais acaba de mudar. A TikTok Shop já está disponível em Portugal, permitindo aos utilizadores descobrir, comprar e pagar produtos sem ter de sair da aplicação. Esta é uma plataforma de comércio eletrónico integrada na própria plataforma e faz parte da estratégia da empresa para apostar no chamado Social Commerce, um modelo em que a descoberta de produtos acontece através do conteúdo consumido nas redes sociais. Em vez de pesquisar diretamente por um artigo, o utilizador encontra-o enquanto vê vídeos no feed para ti, assiste a uma live ou visita o perfil de uma marca ou criador. Se o produto estiver disponível para compra, basta tocar no ícone do saco de compras para consultar informações, escolher a variante pretendida e concluir a encomenda em poucos passos. Em muitos casos, também surge um separador shop ou uma montra na página das marcas e criadores participantes. Ao selecionar um artigo, é possível consultar fotografias, descrições, avaliações, preços e opções de envio antes de finalizar a compra diretamente na aplicação.

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0: 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O mês de junho vai encerrar da melhor forma, com um passeio pelas Berlengas, com acesso às famosas grutas da região para celebrar a chegada do verão. A proposta acontece já este domingo, 28 de junho, e promete uma tarde inteira dedicada ao Santuário da Biodiversidade, situado ao Largo de Peniche. A atividade é organizada pela Pedimais, empresa portuguesa que organiza passeios turísticos e visitas guiadas pelo país. O objetivo é passear pelas ilhas e pelos rochedos do arquipélago, com especial destaque para a Berlenga Grande, uma das mais conhecidas. A atividade dura 5 horas, está marcada para às 14 horas e o ponto de encontro será no Largo da Ribeira Velha. Os bilhetes custam 39€ por pessoa, inclui o passeio no barco e as visitas às grutas. Os miúdos até aos 12 anos, por sua vez, pagam 29€. As inscrições podem ser feitas através do e-mail info@pedimais.com.

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2: Dois dias, mais de 200 vinhos, provas comentadas, petiscos, música ao vivo e atividades para miúdos. Esta é a proposta da primeira edição do Dão Summer Edition, que acontece a 27 e 28 de junho no Solar do Vinho do Dão, em Viseu. O evento vai juntar produtores, especialistas e apreciadores de vinho. Ao todo, estarão representadas 20 marcas das regiões do Dão e de Lafões. Pode saber mais sobre a programação do festival em nit.pt e saiba que até à véspera do evento os bilhetes custam 5€ online em ticketline.pt. A 27 e 28 de junho, o preço passa para 8€. A entrada inclui um copo oficial e 4 senhas que podem ser utilizadas nas provas de vinho. No sábado, o recinto funciona das 14h30 às 23h e no domingo está aberto das 14h30 às 19h.

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3: 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A qualidade da pele está a tornar-se a nova prioridade da medicina estética. Mais do que combater rugas ou flacidez, os especialistas defendem que uma pele saudável depende de fatores como hidratação, luminosidade, firmeza e uniformidade do tom. Segundo médicos da área, o envelhecimento começa ao nível celular, muito antes dos sinais serem visíveis. A tendência passa agora por apostar na prevenção e em cuidados que apoiem os mecanismos naturais de regeneração da pele. Neste contexto, a marca Filorga lançou um sérum desenvolvido a partir de anos de investigação, com ingredientes inspirados em protocolos de medicina estética e focados na revitalização cutânea. O NCEF Revitalize Serum é um dos best-sellers da Filorga. É um complexo patenteado e exclusivo da Filorga que reúne ingredientes essenciais para o funcionamento celular, incluindo vitaminas, aminoácidos, minerais e ácido hialurónico. O sérum está à venda em farmácias e para farmácias com um preço de venda recomendado de 99,90€.

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2: Bryan Cranston está de regresso à Netflix com Jerry and Mark, As Chaves Vencedoras. O filme, do ator de Breaking Bad, acompanha a história de um casal que ganhou a lotaria. Baseado numa história real, lançado em 2022, Jerry and Mark, As Chaves Vencedoras, retrata a vida de um gênio de matemática recém-formado, Jerry Salby, e sua esposa, Mark, que descobrem uma falha na lotaria de uma pequena cidade de Massachusetts. Ao ganharem milhões, o casal decide aproveitar, mas um universitário egoísta descobre uma forma de enganar o sistema e não quer partilhar o segredo com a comunidade. Ameaçado pelo jovem, Jerry terá de encontrar uma forma de tornar o jogo justo para todos. O casal manteve o seu esquema secreto e totalmente legal de lotaria por anos, ganhando um total de 26 milhões de dólares. Este acabou por ser partilhado com a comunidade onde viviam para dividirem os lucros e ganharem mais. Pode assistir ao trailer e saber mais sobre este filme em nit.pt.

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2: A forma como os portugueses fazem compras nas redes sociais acaba de mudar. A TikTok Shop já está disponível em Portugal, permitindo aos utilizadores descobrir, comprar e pagar produtos sem ter de sair da aplicação. Esta é uma plataforma de comércio eletrónica integrada na própria plataforma e faz parte da estratégia da empresa para apostar no chamado Social Commerce, um modelo em que a descoberta de produtos acontece através do conteúdo consumido nas redes sociais. Em vez de pesquisar diretamente por um artigo, o utilizador encontra-o enquanto vê vídeos no feed para ti, assiste a uma live ou visita o perfil de uma marca ou criador. Se o produto estiver disponível para compra, basta tocar no ícone do saco de compras para consultar informações, escolher a variante pretendida e concluir a encomenda em poucos passos. Em muitos casos, também surge um separador shop ou uma montra na página das marcas e criadores participantes. Ao selecionar um artigo, é possível consultar fotografias, descrições, avaliações, preços e opções de envio antes de finalizar a compra diretamente na aplicação.

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3: O mês de da melhor forma veio pelas Berlengas, das grutas, a propósito domingo 28, é uma tarde inteira dedicada à biodiversidade Sirniche. A empresa organiza pelo o objetivo é passear pelas ilhas e pelo pélago, com especial destaque para a Berlenga Grã mais conhecidas. A atividade dura 5 para as 14 horas e acontecerá no Largo da Ribeira Velha. Os bilhetes custam 39€ por pessoa, inclui o passeio no bar visitas às grutas. Os miúdos até aos 12 anos, por sua vez, pagam 29€. As inscrições podem ser feitas através do e-mail info@pedimais.com.
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5: Dois dias, mais de 200 vinhos, provas comentadas, petiscos, música ao vivo e atividades para miúdos. Esta é a proposta da primeira edição do Dão Summer Edition, que acontece a 27 e 28 de junho, no Solar do Vinho do Dão, em Viseu. O evento vai juntar produtores, especialistas e apreciadores de vinho. Ao todo, estarão representadas 20 marcas das regiões do Dão e de Lafões. Pode saber mais sobre a programação do festival em nit.pt e saiba que até à véspera do evento os bilhetes custam 5€ online em ticketline.pt. A 27 e 28 de junho, o preço passa para 8€. A entrada inclui um copo oficial e 4 senhas que podem ser utilizadas nas provas de vinho. No sábado, o recinto funciona das 14h30 às 23h e no domingo está aberto das 14h30 às 19h.

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2: Bryan Cranston está de regresso à Netflix com Jerry and Mark, As Chaves Vencedoras. O filme, do ator de Breaking Bad, acompanha a história de um casal que ganhou a lotaria. Baseado numa história real, lançado em 2022, Jerry and Mark, As Chaves Vencedoras, retrata a vida de um gênio de matemática recém-formado, Jerry Salby, e sua esposa, Mark, que descobre uma falha na lotaria de uma pequena cidade de Massachusetts. Ao ganharem milhões, o casal decide aproveitar, mas um universitário egoísta descobre uma forma de enganar o sistema e não quer partilhar o segredo com a comunidade. Ameaçado pelo jovem, Jerry terá de encontrar uma forma de tornar o jogo justo para todos. O casal manteve o seu esquema secreto e totalmente legal de lotaria por anos, ganhando um total de 26 milhões de dólares. Este acabou por ser partilhado com a comunidade onde viviam para dividirem os lucros e ganharem mais. Pode assistir ao trailer e saber mais sobre este filme em nit.pt.
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2: A forma como os portugueses fazem compras nas redes sociais acaba de mudar. A TikTok Shop já está disponível em Portugal, permitindo aos utilizadores descobrir, comprar e pagar produtos sem ter de sair da aplicação. Esta é uma plataforma de comércio eletrónica integrada na própria plataforma e faz parte da estratégia da empresa para apostar no chamado Social Commerce, um modelo em que a descoberta de produtos acontece através do conteúdo consumido nas redes sociais. Em vez de pesquisar diretamente por um artigo, o utilizador encontra-o enquanto vê vídeos no feed para ti, assiste a uma live ou visita o perfil de uma marca ou criador. Se o produto estiver disponível para compra, basta tocar no ícone do saco de compras para consultar informações, escolher a variante pretendida e concluir a encomenda em poucos passos. Em muitos casos, também surge um separador shop ou uma montra na página das marcas e criadores participantes. Ao selecionar um artigo, é possível consultar fotografias, descrições, avaliações, preços e opções de envio antes de finalizar a compra diretamente na aplicação.
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3: O mês de junho vai encerrar da melhor forma, com um passeio pelas Berlengas, com acesso às famosas grutas da região, para celebrar a chegada do verão. A proposta acontece já este domingo, 28 de junho, e promete uma tarde inteira dedicada ao Santuário da Biodiversidade, situado ao Largo de Peniche. A atividade é organizada pela Pé de Mais, empresa portuguesa que organiza passeios turísticos e visitas guiadas pelo país. O objetivo é passear pelas ilhas e pelos rochedos do arquipélago, com especial destaque para a Berlenga Grande, uma das mais conhecidas. A atividade dura 5 horas, está marcada para as 14 horas e o ponto de encontro será no Largo da Ribeira Velha. Os bilhetes custam 39€ por pessoa, incluem o passeio no barco e as visitas às grutas. Os miúdos até aos 12 anos, por sua vez, pagam 29€. As inscrições podem ser feitas através do e-mail info@pedimais.com.
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6: Dois dias, mais de 200 vinhos, provas comentadas, petiscos, música ao vivo e atividades para miúdos. Esta é a proposta da primeira edição do Dão Summer Edition, que acontece a 27 e 28 de junho no Solar do Vinho do Dão, em Viseu. O evento vai juntar produtores, especialistas e apreciadores de vinho. Ao todo, estarão representadas 20 marcas das regiões do Dão e de Lafões. Pode saber mais sobre a programação do festival em nit.pt e saiba que até à véspera do evento os bilhetes custam 5€ online em ticketline.pt. A 27 e 28 de junho, o preço passa para 8€. A entrada inclui um copo oficial e 4 senhas que podem ser utilizadas nas provas de vinho. No sábado, o recinto funciona das 14h30 às 23h e no domingo está aberto das 14h30 às 19h.

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